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0: ter cantado o que cantei, ter chorado o que chorei. 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

Em nome do Pai, do Filho e do Espírito Santo, o Senhor esteja convosco. Celebra esta Eucaristia pelos nossos irmãos já falecidos, Eduardo Silva, Maria Natália Ornelas e José João Correia, José Manuel Rosa, Agostinho Jorge Alves e Manuel Alves, Célia Ferreira e Samuel Ferreira, Helena Veiga, Arlequim Francisco dos Santos José e Maria Irene Souza Magalhães. Rezo também pelas seguintes intenções: numa intenção por Salomé Soares Henriques e família, numa intenção por Filomena Pinto e família, uma ação de graças pela saúde de João José Rodrigues Rosa, uma ação de graças pelo aniversário natalício de Filipe António Soares Figueira. Os meus parabéns para ele e para toda a sua família. A todos nós que estamos aqui reunidos, irmãos, bem-vindos à casa de Deus. Hoje o Senhor faz-nos alguns apelos para que nós o possamos escutar e o possamos seguir. É importante que cada um no seu coração seja capaz de acolher este Deus que tanto ama. Saúdo também todos aqueles que nos escutam através do posto emissor do Funchal, para que o Senhor também a todos vós também acolha no seu amor infinito. E para celebrarmos estes santos mistérios, reconheçamos que somos pecadores. Confessemos os nossos pecados. Confesso a Deus Todo-Poderoso e a vós, irmãos, que eu pequei muitas vezes por pensamentos e palavras, atos e omissões. Por minha tão grande culpa, e peço à Virgem Maria, aos anjos e santos, e a vós, irmãos, que rogueis por mim a Deus nosso Senhor. Deus Todo-Poderoso tenha compaixão de nós, perdoa os nossos pecados e nos conduza à vida eterna. Amém.

0: Glória a Deus nas alturas e paz na terra aos homens por Ele amados. Senhor Deus, Rei dos céus, Deus Pai Todo-Poderoso, nós vos louvamos, nós vos bendizemos, nós vos adoramos, nós vos glorificamos. Nós vos damos graças por vossa imensa glória. Senhor Jesus Cristo, Filho Unigênito, Senhor Deus, Cordeiro de Deus, Filho de Deus Pai, vós que tirais o pecado do mundo, tende piedade de nós. Vós que tirais o pecado do mundo, acolhei a nossa súplica. Vós que estais à direita do Pai, tende piedade de nós. Só vós sois o Santo, só vós o Senhor, só vós o Altíssimo Jesus Cristo, com o Espírito Santo, na glória de Deus Pai. Amém. Oremos. Deus Todo-Poderoso, de quem procede todo o dom perfeito, infundi em nossos corações o amor do vosso nome e, estreitando a nossa união convosco, dai vida ao que a nós é bom e protegei com solicitude esta vida nova. Por nosso Senhor Jesus Cristo, vosso Filho, que é Deus, e convosco vive e reina na unidade do Espírito Santo por todos os séculos dos séculos.
1: Leitura do livro de Jeremias. Vós me seduziste, Senhor, e eu deixei-me seduzir. Vós me dominastes e vencestes. Em todo o tempo sou objeto de escárnio, toda a gente se ri de mim, porque sempre falo que é para gritar e proclamar violência e ruína. E a palavra do Senhor tornou-se para mim ocasião permanente de insultos e zombarias. Então eu disse: não voltarei a falar nele, não falarei mais em seu nome. Mas havia no meu coração um fogo ardente, comprimido dentro dos meus ossos. Procurava contê-lo, mas não podia. Palavra do Senhor. Palavra do Senhor.

Leitura da Epístola do Apóstolo São Paulo aos Romanos. Peço aos irmãos, pela misericórdia de Deus, que vos ofereçais a vós mesmos como sacrifício vivo, santo, agradável a Deus, como culto espiritual. Não vos conformais com este mundo, mas transformai-vos pela renovação espiritual da vossa mente, para saberdes discernir, segundo a vontade de Deus, o que é bom, o que lhe é agradável, o que lhe é perfeito. Palavra do Senhor.

0: Caros irmãos, primeira leitura, primeira frase: guardai no vosso coração. Vós me seduzistes, Senhor, e eu deixei-me seduzir. Vós me dominastes e vencestes. Deus, no seu infinito amor, vem até cada um de nós e luta conosco, não porque Ele queira, mas porque nós tendemos a resistir ao amor de Deus. E bem-aventurado é aquele que, vendo que o Senhor vem ao seu encontro com este amor infinito, se deixa vencer por ele. Deixa que o amor de Deus saia vitorioso na sua vida. E o que é que isto significa, irmãos? Significa aquilo que Jesus diz no Evangelho: se alguém quiser seguir-me, renuncie a si mesmo, toma a sua cruz e siga-me. É isto que significa. Mas atenção, irmãos, Jesus não diz: se alguém quiser seguir-me, siga-me. Ele não diz isto. Mas isto é o que muitos cristãos ouvem e vivem na sua vida. Mas não é isso que Jesus diz. Jesus diz: renuncie a si mesmo e toma a sua cruz. E só depois é que diz: e siga-me. Só depois. E é aqui que os cristãos tendem a desanimar, em renunciar às suas vontades, aos seus quereres, aos seus amores, para poder abraçar só a vontade de Deus, o querer de Deus e o amor de Deus. E com isto pegar nas cruzes que Deus lhe coloca. E no mundo, irmãos, vemos como os cristãos tendem a saltar esta parte, porque assim a fé fica mais fácil. Não é isso que Jesus nos pede. E não é isso que nos dá a salvação, irmãos. O que nos dá a salvação é poder amar a Deus de todo o coração e levando esta cruz, a nossa chave para a porta do céu. Nós não somos cristãos do sofá. Porque quando estiveres diante do teu juiz, o que é que lhe vais dizer então? Ah, eu rezava, eu ia à missa. E ele há de perguntar: só isso e o resto? Ah, não, eu rezava e ia à missa. Não basta. Porque onde é que está aí a tua renúncia a ti mesmo? Onde é que está aí a cruz que Nosso Senhor te pede para carregar? Onde é que está a caridade que Jesus fala no Evangelho? Pois. É aqui, irmãos, nesta parte crucial, renuncia a si mesmo e toma a sua cruz, que nós cristãos devemos nos empenhar ao máximo. Porque renunciar a mim mesmo é dizer que não aos meus quereres e às minhas vontades, para abraçar a vontade e o querer de Deus, que depois se transformam nas minhas vontades e nos meus quereres. Porquê? Porque os faço por amor. Porque eu sei que é Deus que me pede. E no meio de tudo isto carrego a cruz, que posso ser eu próprio, alguma dificuldade em mim, como pode ser fora de mim, algum irmão, que me custa? O marido, a esposa, os filhos, os pais, o patrão, o funcionário, o padre. Pois, mas é esta cruz que Jesus te diz, carrega. Porquê? Porque não é uma cruz que ele foi buscar uma despensa qualquer e disse, olha, um dólar, olha, pega esta. Foi Jesus que a fez para ti, feita à medida. E por isso mais ninguém a consegue carregar, só tu. E se tu não a carregas, então o que é que lhe acontece? Perde-se. E se a cruz é um irmão teu? Pois é, fica perdido. E Jesus vai-te perguntar, porquê é que me viste com fome, me viste com sede, me viste nu, me viste sem casa e não me deste de comer, de beber, de vestir? São Paulo diz, irmãos, e termino. Peço-vos, irmãos, pela misericórdia de Deus. Não é Ele que pede. É em nome de Deus. E diz o seguinte, que vos ofereçais vós mesmos como sacrifício vivo, santo e agradável a Deus. Que vos ofereçais a Deus. De forma inteira. Não só um pedaço. Para quê? Para vos transformardes pela renovação espiritual, para saberdes discernir, segundo Deus, o que é bom, o que é agradável e o que é perfeito. Todos nós no nosso dia procuramos fazer o bem, procuramos fazer o melhor possível. Pois é, mas na nossa humanidade não o conseguimos. Mas Deus, que é Deus, pode. E por isso aquele que faz as coisas em Deus e por Deus consegue fazer o que é bom e o que é perfeito. Irmãos, deixemos-nos transformar por Deus. Deixemos que o amor dele vença em nós. Caminhemos para a santidade. Seja louvado nosso Senhor Jesus Cristo. Professemos a nossa fé. Creio em um só Deus, Pai Todo-Poderoso, Criador do céu e da terra, de todas as coisas visíveis e invisíveis. Creio num só Senhor Jesus Cristo, Filho unigênito de Deus, nascido do Pai antes de todos os séculos. Deus de Deus, luz da luz, Deus verdadeiro de Deus verdadeiro, gerado, não criado, consubstancial ao Pai. Por Ele todas as coisas foram feitas, e por nós homens e para a nossa salvação desceu dos céus. Encarnou pelo Espírito Santo, no seio da Virgem Maria e se fez homem. Também por nós foi crucificado, sob Pôncio Pilatos, padeceu e foi sepultado. Ressuscitou ao terceiro dia, conforme as Escrituras, e subiu aos céus, onde está assentado à direita do Pai. De novo há de vir em sua glória para julgar os vivos e os mortos, e o seu reino não terá fim. Creio no Espírito Santo, Senhor que dá a vida, e procede do Pai e do Filho, e com o Pai e o Filho é adorado e glorificado. Ele que falou pelos profetas. Creio na Igreja, una, santa, católica e apostólica. Professo um só batismo para a remissão dos pecados, e espera a ressurreição dos mortos e a vida do mundo que há de vir. Amém. Caríssimos irmãos e irmãs, supliquemos ao Senhor que inspire as nossas orações e nos faça sentir sede de Deus como terra ressequida e sem água, pedindo com fé, ouvi-nos, Senhor.
1: Para que os bispos, os presbíteros e os diáconos busquem apenas no Senhor a glória e não se envergonhem da cruz do Salvador, oremos. Para que os chefes dos povos e nações respeitem a dignidade de toda a pessoa humana, rica ou pobre, honrada ou desconhecida, oremos. Para que os fiéis não se conformem com este mundo, mas se deixem transformar pelo Espírito e descubram o que é perfeito e lhe agrada, oremos. Para que os monges, os religiosos e as religiosas sejam como os profetas de Israel, que se deixaram seduzir pelo Senhor, oremos. Para que os membros da nossa comunidade paroquial tenham sede de Deus e da Palavra e encontrem no Senhor o seu refúgio, oremos.
0: Deus nosso Pai, que pela palavra de Jesus nos convidais a segui-lo, iluminai o nosso olhar para que, fazendo agora a vossa vontade, sejamos recebidos um dia na glória eterna. Por Cristo nosso Senhor. Amém.

Oremos. Santificai, Senhor, a oferta que vos apresentamos e realizai em nós, com o poder da vossa graça, a redenção que celebramos nestes mistérios. Por Cristo nosso Senhor. Amém. O Senhor esteja convosco. Corações ao alto. Demos graças ao Senhor nosso Deus. Senhor Pai Santo, Deus Eterno e Omnipotente, é verdadeiramente nosso dever, a nossa salvação, dar-vos graças sempre e em toda a parte. Para manifestar o esplendor da vossa glória, vieste em auxílio da fragilidade humana com o poder da vossa divindade. Da nossa condição mortal tiraste o remédio para vencer a morte e da nossa ruína abriste o caminho da salvação por nosso Senhor Jesus Cristo. Por ele, a multidão dos anjos adora a vossa majestade e exulta eternamente na vossa presença. Permiti que nos associemos às suas vozes, cantando com alegria.

sois verdadeiramente santo, sois a fonte de toda a santidade. Reunidos na vossa presença, em comunhão com toda a Igreja, ao celebrarmos o primeiro dia da semana, em que nosso Senhor Jesus Cristo ressuscitou dos mortos, humildemente vos suplicamos. Santificai estes dons, derramando sobre eles o vosso Espírito, de modo que se convertam para nós no corpo e sangue de nosso Senhor Jesus Cristo. Na hora em que ele se entregava para voluntariamente sofrer a morte, tomou o pão e, dando graças, partiu-o e deu-o aos seus discípulos, dizendo: Tomai todos e comei, isto é o meu corpo, que será entregue por vós.

De igual modo, no fim da ceia, tomou o cálice, de novo vos deu graças e deu aos seus discípulos, dizendo: Tomai todos e bebei. Este é o cálice do meu sangue, o sangue da nova e eterna aliança, que será derramado por vós e por todos para remissão dos pecados. Fazei isto em memória de mim.

0: Mistério da fé. Celebrando agora, Senhor, o memorial da morte e ressurreição de vosso Filho, nós vos oferecemos o pão da vida e o cálice da salvação e vos damos graças porque nos admitistes à vossa presença para vos servir nestes santos mistérios. Humildemente vos suplicamos que, participando no corpo e sangue de Cristo, sejamos reunidos pelo Espírito Santo num só corpo.
1: Lembrai-vos, Senhor, da vossa Igreja dispersa por toda a terra. Tornai-a perfeita na caridade. Tornai-a eficaz no serviço da reconciliação. Em comunhão com o Papa Leão, com o nosso Bispo Nuno, e todos aqueles que chamastes para serviço do vosso povo. Lembrai-vos também dos nossos irmãos que adormeceram na esperança da ressurreição, e também aqueles que não vos conheceram neste mundo, cujos corações de paz e bem vós conhecestes. A todos, Pai Santo, acolhei na luz da vossa presença e dai-lhes a plenitude da vida na ressurreição. E de nós, Senhor, tende também misericórdia. Dai-nos a graça de participar na vida eterna com a Virgem Santa Maria, Mãe de Deus e Nossa Mãe, com São José, o seu Esposo, com os bem-aventurados apóstolos e todos os santos e santas que desde o princípio do mundo, acolhendo a vossa palavra, viveram na vossa amizade, para com eles cantarmos os vossos louvores por Jesus Cristo, vosso Filho.
0: Por Cristo, com Cristo, em Cristo, a vós, Deus Pai Todo-Poderoso, na unidade do Espírito Santo, toda a honra e toda a glória, por todos os séculos dos séculos.
2: Amém.
0: E fiéis aos ensinamentos do Salvador, ousamos dizer: Pai nosso, que estais nos céus, santificado seja o vosso nome. Venha a nós o vosso reino. Seja feita a vossa vontade, assim na terra como no céu. O pão nosso de cada dia nos dai hoje. Perdoai-nos as nossas ofensas, assim como nós perdoamos a quem nos tem ofendido. E não nos deixeis cair em tentação, mas livrai-nos do mal. Livrai-nos de todo o mal, Senhor, e dai ao mundo a paz em nossos dias, para que, ajudados pela vossa misericórdia, sejamos sempre livres do pecado e de toda a perturbação, enquanto esperamos a vinda gloriosa de Jesus Cristo, nosso Salvador. Senhor Jesus Cristo, que disseste aos vossos apóstolos: deixo-vos a paz, dou-vos a minha paz. Não olheis aos nossos pecados, mas à fé da vossa Igreja, e dai-lhe a união e a paz segundo a vossa vontade. Vós que viveis e reinais pelos séculos dos séculos.
3: Amém.
0: A paz do Senhor esteja sempre convosco.
3: Amor de Cristo,
0: saudai-vos
2: na paz de Cristo.

0: Oremos. Senhor, que nos alimentastes com o pão da mesa celeste, fazei que esta fonte de caridade fortaleça os nossos corações e nos leve a servir-vos nos nossos irmãos. Por Cristo nosso Senhor. Caros irmãos, hoje tive também esta honra de poder presidir esta celebração convosco aqui na Missa das Onze. E também poder também ter estes sacerdotes e este diácono comigo também aqui a concelebrar esta celebração. Eles vêm de diferentes partes do mundo. Temos um sacerdote missionário que está em Moçambique. Temos um diácono da Alemanha. Temos sacerdotes do Líbano, da Alemanha e da Grécia. Graças a Deus que a Igreja, mesmo distante, é uma, é única, é de Cristo. E assim unimos-nos, irmãos, nós que aqui estamos na Madeira, às 11 horas e 50 da manhã, a celebrar a Eucaristia, que os nossos irmãos em outras partes do mundo também estão, também connosco, a celebrar. Demos muitas graças a Deus por este grande amor que Ele tem por nós. Irei dar agora o tempo também aqui ao Sr. Padre para dar uma palavrinha a vocês. Podem se sentar, o Sr. Padre pede só que seja rápido.
1: Eu venho de Moçambique, mas a minha fala denuncia-me como beirão, não é verdade? Eu costumo brincar a dizer que eu era castelhano, mas quando o Dom Dinis se casou fiquei português. Terras de Ribacoa. Há 58 anos, ainda não padre, como estudante de teologia, eu com mais quatro companheiros resolvemos fazer a interrupção do curso de teologia para fazermos o que chamávamos uma experiência de homens cristãos num outro ambiente que não fosse o ambiente de Portugal. Acabaríamos por ir parar a Moçambique, onde um bispo, Manuel Vieira Pinto, que os mais velhos como eu talvez ainda tenham conhecido alguma coisa, mas que para mim foi um verdadeiro precursor do Papa Francisco. Padre Manuel Vieira Pinto, que o Salazar não deixou ser bispo em Portugal, aqui neste no Portugal, mas como o Papa Paulo VI insistia em querer fazer dele bispo, propôs para o bispo de Nampula, no norte de Moçambique. E o Salazar disse: bem, o Papa está teimoso, mas deixa ele levar para os pretos, que os pretos não vão entendê-lo. Claro que os pretos acabaram por entendê-lo, até porque quando ele desceu do avião em Nampula, depois de ser cumprimentado pelas altas entidades brancas ao fundo do avião, à escada do avião, se dirigiu lá para trás e viu os negros. Pegou numa criança que levantou para o sol. Essa fotografia, esse gesto ele repetiu muitas vezes. Mas seria o gesto do seu calvário. Como diz hoje o profeta que escutamos, seduzido, mas tendo de suportar. E graças a este bispo que ele disse, em 1971, 4 anos antes da independência, disse palavras que o Papa Francisco vem dizer em 2023. Estamos numa hora de passagem de uma igreja ainda muito clerical para uma igreja mais povo de Deus, onde cada membro, presbítero, religioso ou leigo, tenha consciência da sua dignidade, da sua vocação e, palavra pela primeira vez que eu ouvi, da sua corresponsabilidade. E por isso onde todos tenham voz para concordar e para discordar. Eu aqui costumo brincar em Portugal, perguntar: levanta o braço quem já teve coragem de discordar do padre ou do bispo. Voz para aconselhar, proclamar o Evangelho, onde todos possam e saibam falar, onde todos possam e saibam ouvir, ultrapassando e deixando essas cristandades onde falar é para os padres e ouvir para os seus cristãos. Na sequência dos livros, e este foi o penúltimo que escrevi, dei a este livro o título Manuel Vieira Pinto, o Visionário de Nampula. 50 anos antes de Francisco, Manuel Vieira Pinto disse estas palavras, e emblemáticas, porque foram muito importantes Vocês sabem, ou se não sabem, ficam a saber, aqueles que ontem porventura já me tenham visto no Diário de Notícias, já podem ter visto alguma dessas palavras. E assim, na independência de Moçambique, que foi proclamada como Revolução Ateia, onde eu ouvi gritar abaixo a Deus, onde as igrejas, as escolas, capelas que serviam de igrejas aos cristãos dispersos pelo país, foram encerradas na sequência das nacionalizações, e essas palavras do Bispo Manuel serviram para que os cristãos moçambicanos, nas proibições do governo revolucionário da hora da independência, tivessem percebido que quando 300 padres saíram de Moçambique em 75 e 76, 900 irmãs saíram de Moçambique, e portanto o governo ateu de Moçambique pensava que era fácil amarfanhar a Igreja Católica. Assim não aconteceu. E eu por isso em 89 acabei por publicar este livrinho, só para explicar porque é que a Frelimo não conseguiu abafar a Igreja Católica de Moçambique. Este livro tem por título A Igreja das Palhotas, porque não foi nas catedrais das cidades que o governo naturalmente manteve abertas, mas foi nas palhotas do povo negro, pé descalço, que nas proibições os vizinhos foram reunindo e depois ganharam coragem para vir para debaixo dos cajueiros e foram. E um dia, lá a 300 quilómetros de Nampula, o Zé Laica, que é entrevistado por mim neste livro, foi pedir autorização ao administrador, ao abudo, para, já que nos tiraram as nossas capelas, deixem-nos construir uma igreja. O abudo, claro que recusou. Quando soube que os cristãos de Nataleia tinham teimado em construir, mandou a polícia. Só que os polícias eram tão ateus como os cristãos de Nataleia. E a igreja foi à frente. Por isso, essa minha experiência que eu digo, eu aprendi a ser padre. Eu fui o primeiro padre a ser expulso a seguir à independência. Tinha sido ordenado 2 meses antes da independência. Mas vocês estão a imaginar, escutando o primeiro texto e o segundo texto de hoje e o terceiro texto de hoje, como eu senti a minha vida ali bem refletida. Então, em 2002, na mudança do Bispo Branco para o Bispo Negro, eu resolvi vir a Lisboa. Aliás, quando conheci vários dos meus irmãos padres daqui da Ilha da Madeira, mas é a primeira vez que eu venho à Madeira comungar com a igreja que está aqui. Então vim para refletir teologicamente essa experiência espantosa de uma igreja participativa que nós vivemos em Moçambique logo na hora da independência. E acabei por publicar este livro com este título, Uma Igreja de Todos. Já ouviram alguém dizer uma igreja de todos, não ouviram? Em 2023, em Lisboa. Mas ele foi eleito Papa em 2013, mas eu escrevi e publiquei este livro em 2012, por isso eu brinco a dizer, eu é que ensinei o Papa Francisco a dizer uma igreja de todos, e acrescentei, e de alguém. E ainda por cima, os meus livros visam fundamentalmente chamar a atenção para a igreja participativa de todos os batizados. E vem aqui o testemunho de três jovens, que foram como voluntários para Nampula, e o Isaías, que podia ter ficado 2 ou 3 anos, e já era muito, ficou 16 anos. E é o testemunho do Isaías, que faz parte também deste livro, além da minha tese de eclesiologia, o testemunho do Isaías que eu hoje digo aos padres recém-ordenados, em Nampula. Se quereis aprender a ser pastores, lede o testemunho do Isaías. A Igreja das Palhotas.
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1: Olá, bem-vindos à Igreja no Mundo, programa da Fundação AIS Ajuda a Igreja que Sofre, aqui na sua rádio. Sou Paulo Aido e é um privilégio saber que posso contar com a sua companhia aí desse lado durante os próximos 50 minutos.
2: Na Nigéria, há pessoas a morrer todos os dias. Há famílias que comem apenas uma vez por dia. A fome afetou a sua espiritualidade ao ponto de rezar a Deus ser agora uma perda de tempo. É por isso que eu quero servir estas pessoas. Eu quero ser alguém que ajudará a trazê-las de volta para a Igreja.
1: É incrível o testemunho deste jovem. Ele chama-se Richard Luca, é seminarista e está na Nigéria. Nestes segundos em que o escutámos, ele fez um retrato do seu país. Pobreza, fome, mas também violência, perseguição. Há muita violência na Nigéria e os cristãos estão na mira das armas dos muitos grupos terroristas que sobressaltam em especial na região norte, onde querem impor um califado. Na Nigéria há também muitos raptos, muitos ataques a igrejas. Ser-se cristão na Nigéria não é fácil. Por isso, também por isso, as palavras deste jovem ganham força. Ele sabe o risco que corre, mas mesmo assim tem o sonho do sacerdócio. Este vai ser um dos temas em destaque no programa de hoje, um programa especial de verão, em que vamos contar com os comentários aqui em estúdio da Catarina Martins de Betancourt, diretora da Fundação AIS em Portugal. Olá, Catarina.
3: Olá, Paulo, e olá também a todos os nossos ouvintes.
1: Nestes especiais de verão que vamos levar a tecido durante as próximas semanas, queremos enfatizar alguns dos temas principais do que tem sido o trabalho da Fundação AIS neste ano de 2026. E um dos temas, mas uma das preocupações prende-se precisamente com o apoio aos seminaristas, jovens como Richard Luca, que acabámos de escutar. E já que falamos disto, e porque este é de facto um programa dedicado aos futuros sacerdotes, importa dizer, Catarina, que ajudá-los é uma das missões da Fundação AIS.
3: Sem dúvida, Paulo, é uma das principais missões da Fundação AIS, é precisamente este apoio aos seminaristas, e isso em várias vertentes, na ajuda direta à sua formação, no apoio à construção e reconstrução dos seminários, ao nível dos transportes, na produção e também na distribuição de literatura religiosa e até muitas vezes na ajuda à própria sobrevivência destes jovens, Paulo.
1: E são muitos os seminaristas apoiados todos os anos.
3: Sim, são mesmo muitos, Paulo. No ano passado, por exemplo, a Fundação AIS apoiou 13.368 seminaristas em todo o mundo, o que significa, e este número dá bem a expressão desta ajuda, isto significa então que um em cada oito futuros padres é apoiado por nós, Paulo.
1: De facto, esse número diz bem da dimensão do que a Fundação AIS representa hoje em dia para a Igreja. E esta ajuda é tanto mais significativa na medida em que acontece normalmente em países pobres ou onde a Igreja é mais perseguida. Mas nem sempre. No Brasil, por exemplo, a Fundação AIS apoia a Igreja local, em especial o esforço missionário na Amazónia. Mas também aí, na Amazónia, há muitos seminaristas.
3: Exatamente, Paulo. Também na Amazónia brasileira há seminaristas e ainda bem, pois eles são a certeza de que a Igreja vai continuar presente nesta região tão abandonada e principalmente tão distante, mas onde, apesar disso, vivem populações que precisam e muito de ajuda.
1: Muito bem, Rolisson Afonso é um dos seminaristas brasileiros apoiados pela Fundação AIS. E como ele nos vai dizer já de seguida, os que vivem por ali, os que nasceram perto do Amazonas, são conhecidos como os ribeirinhos. É assim que eles se apresentam também.
4: Somos chamados de ribeirinhos. O ribeirinho, ele tem essa conexão com o rio Amazonas, com a natureza. Eu tenho refletido que, assim como Jesus passava à beira do mar da Galileia, convidando os seus discípulos, e sinto que a partir do rio, também Jesus me chama. Era criança, eu queria ser padre, né? Pela roupa, né? Porque eu via ali bonito o padre celebrando a missa, né? Me apaixonava por isso, né? Aí os meus amigos de escola começavam a brincar comigo, né? Ah, padre, vai ser padre, não vai casar. E aquelas brincadeiras, né, me afetaram um pouco, porque eu comecei a ter um pouco de vergonha desse sonho de me tornar padre. Me afastei um pouco da questão da fé, né? Então, né, foi essa fase da minha adolescência, né? Teve presente ali drogas, bebidas, namorar, e ficava com algumas garotas. Mas o chamado sempre esteve presente ali no, na minha vida. Maria estava ali do meu lado, Jesus, né, estava ali do meu lado, né, procurando, né, me chamando. Mas tomar a decisão de escutar Jesus não foi fácil. Deixei coisas para trás. Tive que deixar trabalho, família, tudo por uma grande missão, tudo por um amor. Sou seminarista da Arquidiocese de Manaus, uma grande cidade, né, da região amazônica situada no Brasil. Se, com a graça de Deus, me tornar padre, posso falar de um pelo amor a Jesus Cristo. Porque é Jesus Cristo, né, que nos chama, né? É Jesus Cristo que quer nos ensinar esse amor. Eu quero levar a esperança, a Eucaristia, ao povo que não tem tanta presença assim do sacerdote. Algumas comunidades ribeirinhas aqui da região recebem a visita há apenas um ano de um padre. Nós, como seminaristas, colaboramos no trabalho de evangelização, com a celebração da palavra, com visitas às famílias e nos trabalhos pastorais em geral. Gostaria de agradecer a todos os benfeitores da ACN por nos ajudarem. E queria pedir também que continuem nos ajudando para que cada vez mais tenhamos padres para a nossa Amazônia, para o mundo todo, para que possamos levar a Eucaristia, o trabalho pastoral aos lugares mais distantes.
1: Foi Rolison Afonso, um ribeirinho, um seminarista brasileiro, um dos 13.368 seminaristas que a Fundação AES apoiou em todo o mundo no ano passado. A Amazónia é uma zona marcada por uma certa exclusão, é uma das periferias do mundo que o Papa Francisco tanto falou, mas há outros países, infelizmente muitos outros países, que também pertencem a essa imensa periferia marcada pela pobreza, pelas guerras, onde vivem pessoas em sofrimento. É o caso também da Venezuela. E falamos agora da Venezuela também para lembrar a campanha lançada aqui em Portugal de apoio a este país que sofreu, a 24 de junho, dois poderosos sismos que deixaram milhares de vítimas. Na Venezuela, nós vamos encontrar José Gregório Romero. Ele é seminarista e esta história foi gravada antes dos terremotos e só por isso não se fala do que aconteceu. Mas Catarina, Romero já se refere à Venezuela, mesmo sem a destruição causada pelos terremotos, como um país em dificuldades.
3: Sim, Pali, é muito curioso isso, pois ele diz claramente que a Venezuela atravessa uma situação muito difícil, com uma crise política, social e também económica, e é também com uma dor no coração que revemos esta mensagem, pois o José Romero gravou este depoimento, como o Paulo disse, no meio das ruas do seu bairro, e hoje, muito provavelmente, muitas destas casas já não existem mais e muitas das pessoas com quem ele se cruzou neste dia já não estarão também entre nós.
1: Mas o Romero está. Ele conta-nos como foi a sua vida, a inquietação que sentia e que o levou a entrar no seminário, apesar das lágrimas da sua mãe, quando lhe deu a notícia de que queria ser padre para o resto dos seus dias.
5: O meu nome é José Gregório Romero. Tenho 24 anos. Tive uma infância típica de um jovem a viver na Venezuela na altura. Passava muito tempo com os meus amigos, ia a festas, a reuniões e estudava. Depois da licenciatura, trabalhei no Instituto Nacional de Aeronáutica Civil, mas não me sentia realizado, não me sentia feliz. Lembro-me de que, quando era criança, não escolhia ser um super-herói, um polícia ou um bombeiro, como os meus amigos. Brincava aos sacramentos, à missa, à Eucaristia. A parte mais difícil para mim foi dar um passo e dizer: sim, senhor, aqui estou. Ainda me lembro do dia em que contei à minha mãe, lembro-me das lágrimas a correrem-lhe pelo rosto. Meu pai disse-me, embora não quisesse isto para ti, apoio-te e quero que sejas feliz. Lembro-me de chegar ao seminário cheio de expectativas, mas também muito assustado porque não sabia o que me esperava e como seria a minha vida a partir desse momento. Sinto que o mundo precisa de muito amor. O mundo precisa de esperança. Neste momento, a Venezuela está a viver uma situação muito difícil, uma crise económica, uma crise política, uma crise social. Gostaria de agradecer a ajuda à Igreja que sofre, todo o apoio e todo o esforço que fazem para que possamos estar aqui. Penso que sem o seu apoio, o seminário provavelmente teria de encerrar.
3: A vocação deles também é a nossa. Ajuda os jovens a tornarem-se padres e a levar Cristo ao mundo.
1: Escutámos José Romero, um seminarista da Venezuela. Este é um programa especial de verão, todo dedicado aos seminaristas. Um programa de homenagem aos que, como Rolison e Romero, sonham com o sacerdócio, sonham em oferecer as suas vidas ao serviço dos outros. No início do programa nós escutámos a Leoa Richard Luca. Ele está na Nigéria. Já o vamos escutar, mas antes disso, Catarina, é importante dizer que é preciso uma boa dose de coragem para um jovem assumir na Nigéria que quer ser seminarista.
3: Sem dúvida, Paulo, a Nigéria é mesmo, desde há alguns anos, um dos países mais perigosos para a Igreja, para os padres, para as irmãs e também para os seminaristas. Além dos inúmeros ataques a aldeias cristãs, além dos inúmeros ataques a igrejas e capelas, há um sem número de raptos na Nigéria e nos últimos tempos tem havido mesmo uma incidência muito grande de raptos de pessoas ligadas à Igreja.
1: E há várias histórias até de seminaristas raptados e até mortos.
3: Infelizmente, Paulo, são muitos os casos de seminaristas raptados na Nigéria e, infelizmente, alguns resultaram mesmo em mortes. O caso de Michael Nnadi é um dos mais conhecidos.
1: Ele foi raptado e assassinado há 6 anos e tinha apenas 18 anos de idade.
3: É verdade, Paulo. Ele tinha apenas 18 anos de idade quando foi então raptado e foi morto após ter tentado converter os seus próprios sequestradores. A sua história mostra como ele vivia mesmo o sonho do sacerdócio, pois não se deixou intimidar pelo facto de ter sido raptado, nem se deixou intimidar pelos raptores e tentou, até ao fim, converter os que o ameaçavam.
1: E acabou por ser assassinado a tiro, mas a sua história não acabou ali. A sua história é hoje lembrada na Nigéria como exemplo de coragem, de perseverança na fé, mesmo nas situações mais duras, mais exigentes. Aleu Richard Luca sabe também que a sua vida está em risco pelo facto de ser seminarista, mas tal como Michael Nnadi, ele não tem medo e diz que quer ser sacerdote para assim ajudar a servir o seu povo que tanto precisa de Deus.
5: Eu sou Aleo Richard Luca, seminarista da Diocese de Panchin. Na Nigéria, há pessoas a morrer todos os dias. Há famílias que comem apenas uma vez por dia. A fome afetou a sua espiritualidade ao ponto de rezar a Deus ser agora uma perda de tempo. É por isso que eu quero servir estas pessoas. Eu quero ser alguém que ajudará a trazê-las de volta para a Igreja. Ficava sempre muito feliz quando via um padre. Quando olhava para eles com aquelas vestes brancas, dizia: uau, parecem anjos. Um dia quero ser como eles. Eu quero servir as pessoas com tudo o que Deus me deu. Quero estabelecer uma relação sólida com Deus. Quero concentrar-me em ser um bom padre, um padre que servirá a Deus com tudo o que tem.
1: Foi Richard Luca, um seminarista na Nigéria, e assim chegamos ao fim da primeira parte deste programa especial de verão. Agora vamos para um breve intervalo e na segunda parte vamos continuar por África. Vamos até à República Centro-Africana, um país meio esquecido, mergulhado numa profunda crise, mergulhado também em violência, um país que precisa muito de reconciliação. Até já!

0: Vamos de Ventura!
1: Padre José Luís Borga.
2: Olá de novo, sou o Paulo Aido, este é um programa especial de Igreja no Mundo, da Fundação AIS, aqui na sua rádio, um programa especial de verão, dedicado à Igreja Missionária. Vamos agora fazer uma longa viagem até à República Centro-Africana, um país mergulhado em violência desde 2012, quando milícias Seleka e Antibalaka se começaram a enfrentar nas ruas, transformando cidades inteiras em territórios sem lei. Em muitos lugares, a igreja tornou-se no único espaço de refúgio.
3: Amém!

0: que mais me impressionou desde o início é que muitas vezes eles se acusam uns aos outros de bruxaria. Lembro-me que acusaram energicamente um homem de ter provocado o afogamento de um jovem no rio. Eu vi a agressividade nos seus olhos. Todos eles disseram que ele se afogou porque um velho, que muitas vezes ia para o rio, enviou um espírito de água para o puxar para o rio. Foi difícil discutir com eles, convencê-los de que não era um espírito da água, mas um remoinho. Não, para eles era um espírito da água. Eles procuram as causas do mal. De repente, alguém morre. Porquê? Sabemos que existem várias doenças, mas para eles não é isso. Alguém estava a comer-lhe o coração, alguém estava a desejar-lhe mal. Quem será? Vão até ao feiticeiro. Ele investiga primeiro e, a troco de dinheiro, indica o culpado. Muitas vezes são pessoas vulneráveis, idosos, alguém que está doente ou é deficiente, que é acusado de ser a fonte do mal.
1: E quando é acusado, procuram-no, levam-no para um lugar desconhecido e torturam-no. Eles penduram-no numa árvore e acendem uma fogueira debaixo dele para o fazer sofrer. São várias práticas para forçar a pessoa a dizer: sim, fui eu que fiz isso.
0: Sejam muçulmanos, católicos ou protestantes, todos são afetados. É cultural. Há pessoas que veem feiticeiros em toda a parte e têm muito medo. Eles tremem, veem e procuram o feiticeiro em todo o lado. É assim que alguém se torna um escravo. O nosso papel é não deixar o demónio habitar a pessoa, a cabeça, o coração, mas expulsá-lo, tal como Cristo fez. E há muitas maneiras. Há anos que digo que devemos expulsar o demónio da ignorância, do analfabetismo, expulsar o demónio da pobreza. Não construímos as nossas casas de forma adequada, negligenciamos o interior do país. Há muita pobreza nas aldeias. Uma pessoa leva 2 a 3 meses a construir uma casa de palha porque não tem meios. Os serviços públicos foram abandonados. As escolas foram abandonadas. Os cuidados de saúde foram abandonados. Aqui, as pessoas morrem como animais. Não se encontra nem paracetamol, nem quinino para a malária. Temos de viajar 100, 200 quilómetros, mas nem todos têm dinheiro para isso. Os centros de saúde foram encerrados. E, se nada se fizer para criar uma clínica nas proximidades, a população vai morrer. E o povo voltará aos métodos tradicionais que estão enraizados na sua mentalidade, a feitiçaria. É do nosso interesse preparar as mudanças para que, através das escolas, dos serviços de saúde e de uma administração bem organizada, o Estado possa cuidar das crianças.

0: conhecimento geral que a principal missão da Igreja é pastoral. A celebração eucarística, o ensino, a catequese, a administração dos sacramentos, cuidar das almas das pessoas, certo? Mas a Igreja também está envolvida em várias áreas sociais. A Igreja envolve-se na educação. Em todas as paróquias há escolas, do jardim de infância ao ensino básico. Além disso, em quase todas as paróquias há centros de saúde.
1: Um rio, quando não há ponte, mas apenas um barco para atravessar, não permite que as pessoas cheguem ao hospital. Quando aqui chegamos, surgiu a ideia de construir um pequeno hospital, um centro de saúde, para ajudar estas pessoas a terem acesso a medicamentos.

No nosso hospital, aceitamos todas as pessoas, independentemente da sua religião, etnia ou nacionalidade. A nossa única preocupação é a sua saúde. Para nós, todos são iguais. Quando se descobriu uma grande mina de ouro, enfrentámos todos os tipos de novos problemas. Muita gente diferente veio de diversos lugares. Os homens começaram a trabalhar na mina de ouro e as mulheres vieram para se prostituir. Eram principalmente meninas que não estudaram, nem terminaram a escola primária, e algumas engravidaram. Depois, para interromper a gravidez, consultam um xamã ou vão a um centro de saúde público. Não sabemos exatamente o que lhes dão, porque depois elas chegam aqui com complicações graves. O que mais me impressionou foi a morte das crianças. Já presenciei muitas mortes de crianças e jovens e notei que as crianças morrem de modo incrivelmente pacífico. Muitas vezes vi um sorriso no rosto delas. Eu tenho medo da morte e isso dá-me muita esperança. Quando vejo uma criança que é realmente pura, sem pecado, com uma incrível relação com Deus, e mesmo antes de morrer ela sorri, isso dá-me uma grande esperança. Deus veio buscar esta criança. Tenho a certeza de que Jesus está ao seu lado, que Ele lhe está a tocar e que ela está com alguém que realmente a ama. Há algo significativo a reter. Toda a família faz um grande estardalhaço, gritando e correndo. Eles até abanam a criança que está à beira da morte, porque precisam mostrar às outras pessoas na sala que não são os causadores dessa morte. Tem tudo a ver com estas crenças na feitiçaria. Para mim é horrível ver que essa criança não pode morrer em paz, que não rezam por ela, que não pode morrer normalmente, pois é abanada por todos. É muito barulhento. Estamos a lutar seriamente contra isto para que estas pessoas possam morrer com dignidade.

0: Também é um problema de educação. Aqui, principalmente, as mulheres não sabem ler nem escrever. Eles ensinam principalmente os rapazes, não as meninas. Uma menina de 4 ou 5 anos começa a cuidar da casa como a sua mãe. Elas trabalham muito. As crianças estão habituadas a trabalhar, sobretudo as meninas.
1: Ela tem de se levantar de manhã, pegar na vassoura e varrer a casa. Depois vai buscar água. Prepara uma refeição, pega nas roupas e vai até ao rio para as lavar. Conhecemos famílias em que, quando preparam uma refeição, só os homens comem. Onde está a esposa? Onde estão as meninas? Elas comem mais tarde. E o problema é que as meninas estão muitas vezes tristes, reservadas. Elas sofrem, não se podem expressar, dizer aquilo de que precisam, quais são os seus desejos. Elas não têm oportunidades de educação.
2: É um país de jovens, mas quase não tem escolas. Nas escolas da aldeia há 1.500 alunos e apenas 3 professores. Um professor ensina uma turma das 7 às 9 e depois outra das 10 às 12. É impossível aprender durante 2 horas seguidas, especialmente as crianças mais pequenas. Impossível.

0: Szkoły katolickie.
1: Na década de 60, o Estado assumiu o controle das escolas católicas. Há cerca de 15 anos, o governo recorreu à Igreja Católica para que reassumissem o controle das escolas antes nacionalizadas, porque não eram capazes de proporcionar educação a todas as crianças.

0: To jest centrum, które przygotowuje dziewczyny.
1: Este centro prepara meninas para aprenderem costura. A nossa ideia é que todas as meninas que querem aprender um ofício possam participar. Há jovens mães aqui. Também há meninas que nunca frequentaram a escola. São analfabetas. Também lhes ensinamos um pouco de francês. O nível é muito baixo. Muitas delas, mesmo após 2 anos, não conseguem escrever o seu nome. O exame é o alfabeto e contar até 10. A costura aqui é muito prática, pois permite sustentar a família. Se uma menina aprende a costurar, queremos dar-lhe uma máquina de costura ou um pequeno kit com materiais, linhas, para que ela possa de alguma forma começar o seu trabalho. O problema é a motivação. Muitas meninas não terminam a escola. Alguns meses depois, às vezes 1 ano, ou têm um bebê ou a família não a deixa estudar. Eles querem que ela trabalhe.
2: É do nosso interesse construir escolas para permitir que estas crianças aprendam. Se nada fizermos, estas crianças analfabetas irão engrossar as fileiras dos rebeldes. A Igreja é jovem. Pregamos o Evangelho, administramos os Santos Sacramentos às pessoas. Apesar de tudo, o nosso trabalho foi afetado pela guerra. Quando os rebeldes chegaram, as pessoas fugiram das suas aldeias. Nós ficámos na missão. No entanto, não conseguimos chegar às aldeias porque era muito perigoso. Houve aldeias onde não fomos durante 1 ano por causa da guerra. 1 ano sem padre, sem missa, sem eucaristia, sem confissão, porque a estrada estava bloqueada.
3: Os rebeldes afirmaram que o seu objetivo era controlar para melhorar a situação no país. Mas a maneira como tomaram o poder, a maneira como se comportaram depois, via-se que não se tratava de fazer do país um lugar melhor. Eles apenas queriam roubar.
2: Ao passarem pelas aldeias, encorajavam os jovens a juntar-se a eles.
3: Muitos rapazes de 13 e 14 anos pegavam em espingardas, talvez pela primeira vez. Eles não tinham de trabalhar nos campos ou cultivar a terra. Podiam ameaçar as pessoas e ficar com o seu dinheiro. Dinheiro fácil. Se alguém resistisse, então atiravam a matar sem escrúpulos.
2: Muitos jovens entraram neste ciclo do mal, que acabou por ser realmente maligno.
3: Quando chegaram à nossa cidade, as pessoas fugiram para a nossa missão. Cerca de 200 pessoas. Elas escondiam-se em todos os lugares, na capela, na cozinha, nos quartos, nos chuveiros, nas casas de banho. Havia pessoas em todo o lado. Trouxeram os feridos. Descobrimos que várias pessoas foram mortas e cerca de 1000 casas foram queimadas.
2: Estes acontecimentos, pessoas a matarem-se umas às outras, são uma crise política ou militar. É uma guerra por diamantes, uma guerra por ouro. Estou mais preocupado com um valor maior, a pessoa humana. Todos aqueles jovens de que não somos capazes de cuidar, que permanecem ociosos e sem instrução, são jovens que estão prontos para entrar numa aventura. Quando se juntam à rebelião, entram num veículo e pensam que se vão tornar soldados. Assim, saem para uma aventura. Uma vez que o conflito já existe, causado pela má governação, pobreza e um profundo analfabetismo no país. Quando a situação melhorou um pouco e conseguimos chegar às aldeias, os rebeldes vieram buscar-nos. Sabíamos quem eram, porque tinham estado na nossa paróquia durante muitos anos. Tinham na consciência a morte de várias pessoas. Todos na região tinham medo deles. Chamavam-lhes pessoas más. Então, uma noite, vieram atrás de nós para nos raptar. Quando chegámos à base deles, juntaram-me aos outros prisioneiros. Eles tinham 15 camaroneses e 10 centro-africanos, detidos há já um mês. Eles exigiam que o governo centro-africano e o governo dos Camarões libertassem o seu líder, que estava preso nos Camarões. Mas durante um mês nada tinha acontecido. Então andavam à procura de um homem branco. Infelizmente, só havia dois num raio de 150 km. E foi por isso que vieram à nossa missão. Muitas pessoas rezaram por mim e esse foi o primeiro milagre, a oração. O padre Mirek recebeu um telefonema do chefe e perguntou aos rebeldes se podia enviar-me algumas coisas. Nas coisas que eles trouxeram, encontrei o necessário para celebrar a missa. Eu disse ao chefe: eu sou padre, celebro a missa todos os dias. Deus está à espera da minha missa. Quero rezar com os prisioneiros aqui. E ele disse: mas tu estás na prisão, és um prisioneiro. Isto é uma prisão, não estás na tua missão. Eu disse: sim, mas sou padre, não deixei de ser padre. Quinze minutos depois disse: está bem, podes rezar, mas um de nós vai estar perto de ti com uma arma. Havia católicos, protestantes e muçulmanos entre os prisioneiros. Estávamos sentados numa tenda de lona, tínhamos correntes nos pés, rezávamos todos juntos. E assim ficámos durante 6 semanas. Tornou-se outra capela da minha paróquia, porque eu ainda estava na minha paróquia. Estávamos todos à espera da liberdade. Estávamos cansados. 3 semanas depois, apanhei malária. Tive febre alta. Depois da doença, fiquei mais forte e sabia que tinha de ser o apoio para os outros prisioneiros, porque eles estavam a perder a força. Estavam em cativeiro há mais 4 semanas do que eu. Eu podia ver o horror e o medo nos seus rostos. Quando o chefe veio, disse:

0: Nem mais um dia. Um dos rebeldes, que muitas vezes tomava drogas à noite, disse: estou prestes a matar-te, estou prestes a disparar contra ti e os restantes vão acalmar. Então, comecei a rezar o terço da Divina Misericórdia, que lhes tinha ensinado na prisão. E o terço silenciou-os. Eles pararam de chorar. Cantámos: Jesus nos libertará, Ele certamente nos libertará, só temos de confiar até ao fim. Eu sabia que me iria encontrar com o chefe dos rebeldes, então disse: farei tudo para que vocês sejam libertados. Mas, por favor, não blasfemem. Confiem em Deus e rezem. Eu disse ao general: general, tu estás livre. Eu estou livre. Estamos felizes. Mas há 10 pessoas na floresta. 10 centro-africanos dos teus subordinados. 10 centro-africanos que estão a sofrer, que estão doentes. Ontem, quando eu saí, eles estavam a chorar muito. Eles estão cativos dos teus subordinados. Sei como eles te respeitam. Eu sei que para eles tu és o líder. És como um pai. Eu sei que se lhes ligares, eles vão deixá-los ir. Peço-te que os libertes. Ele disse: amanhã ligaremos e tu vais dizer-lhes que estão livres. E depois pegou na minha mão e disse: perdoa-me. Eu disse-lhe: eu perdoei-te e aos teus subordinados. O importante é que tu não magoes ninguém e libertes os prisioneiros. No dia seguinte correu tudo bem. Foram todos libertados.
1: A nossa presença aqui, ser missionário na República Centro-Africana, significa estar com as pessoas. Não é uma coisa grande como grandes conferências, missas no estádio, mas estar com as pessoas, especialmente aquelas que sofrem. Não somos mercenários, estamos com elas para verem que não fugimos. Mais tarde, numa reunião depois da missa, a primeira pergunta que fizeram foi: as crianças vão começar o ano letivo este ano? Não falaram sobre as suas casas queimadas, que não tinham onde morar, que tinham perdido tudo. Então, mais tarde, as escolas começaram a funcionar.
0: Temos um curso para rapazes na nossa escola. O nosso objetivo é o treino daqueles que pertenceram a grupos armados. Cristãos e muçulmanos participam no treino. Graças ao nosso treino, que durou 4 meses, esses jovens puderam sentir-se parte de uma comunidade, conhecerem-se e concentrar a cabeça em algo. Isso pode dar sentido às suas vidas, porque os conflitos tiveram um impacto muito negativo em muitos jovens.
1: Estamos a formar uma nova paróquia. De momento, estamos a cortar ripas para renovar e reforçar os bancos antigos da igreja. O que é bonito e também característico de África é o facto de que, embora venhamos de lugares diferentes, nos tornamos uma família. Formam-se amizades e depois da formatura todos regressam, mas encontram-se de vez em quando, um sinal dos laços fortes que aqui se formam.
0: Cristo é a luz. Ele veio iluminar-nos. Todos os que permanecem na ignorância, no analfabetismo, estão na escuridão. A Igreja é uma instituição que ajuda muito e sempre esteve na linha da frente. Não queremos que estas pessoas sejam vítimas de políticos que as manipulam. Não queremos que sejam instrumentalizadas. Queremos incutir na sua cabeça a capacidade de discernir, de fazer a diferença. Muitos não têm isto e seguem aqueles que, com as suas palavras, enganam.

0: os outros, que pensam que as palavras servem para enganar. Agora é o momento de enviarmos a nossa mensagem.
1: E com esta viagem até a República Centro-Africana, terminamos mais este programa especial de verão. Na próxima semana cá estaremos com novas histórias de seminaristas e com um novo documentário. Todas as semanas nós marcamos o encontro aqui porque há uma igreja que precisa da nossa ajuda. Agradeço a colaboração da Catarina, diretora da Fundação AIS em Portugal, e de todos os que ajudaram a produzir, a editar e levar até si este programa. E quanto a mim, Paulo White, foi um gosto saber que esteve aí desse lado na nossa companhia. Até à próxima semana, se Deus quiser.
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1: No Evangelho de hoje, Jesus diz aos discípulos que terá de sofrer, morrer e ressuscitar. Pedro não compreende e tenta afastá-lo do caminho da cruz. Mas Jesus recorda-lhe algo especial e essencial. Seguir Cristo não significa escolher sempre o caminho mais fácil. Jesus diz-nos: se alguém quiser seguir-me, renuncie a si mesmo, tome a sua cruz e siga-me. A cruz não é procurar o sofrimento. É amar quando custa, perdoar quando dói, permanecer fiel quando somos incompreendidos e continuar a fazer o bem, mesmo quando não recebemos nada em troca. Todos temos cruzes na nossa vida, mas nenhuma cruz precisa de ser carregada sozinha. Cristo caminha conosco e transforma a dor em caminho de esperança e de ressurreição. Peçamos ao Senhor a graça de não fugir da nossa cruz, mas de viver com fé, sabendo que depois da Sexta-feira Santa, chega sempre a manhã da ressurreição.

0: 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Acompanhamos agora a recitação do Terço do Santo Rosário.
1: Em nome do Pai, do Filho e do Espírito Santo. Amém. Amém. Estamos reunidos no amor de Jesus. Pois a oração consiste em levar a alma a Deus ou em pedir a Deus bens conformes à sua vontade. Ela é sempre um dom de Deus que vem ao encontro do homem. A oração cristã é a relação pessoal e viva dos filhos de Deus com o Pai infinitamente bom, com o seu Filho Jesus Cristo e com o Espírito Santo que habita no coração daqueles. Rezemos com Maria, nossa Mãe, elevando o nosso coração até Deus.

0: Meditemos nos mistérios gloriosos. A oração de Maria caracteriza-se pela fé e pela oferta generosa de todo o seu ser a Deus. A Mãe de Jesus é a nova Eva, a Mãe dos viventes. Ela pede a Jesus, seu Filho, pelas necessidades de todos os homens. Primeiro mistério: a ressurreição de Jesus. No primeiro dia da semana, ao romper da alva, as mulheres foram ao sepulcro. Encontraram removida a pedra da porta do sepulcro e, entrando, não acharam o corpo de Jesus. Estando elas perplexas com o caso, apareceram-lhe dois homens em trajes resplandecentes. Como estivessem amedrontadas e voltassem o rosto para o chão, eles disseram-lhe: "Porque buscás o vivente entre os mortos? Não está aqui, ressuscitou. Lembrai-vos de como vos falou quando ainda estava na Galileia, dizendo que o Filho do Homem havia de ser entregue às mãos dos pecadores, ser crucificado e ressuscitar ao terceiro dia." Recordaram-se então das suas palavras. Pai nosso, que estás nos céus, santificado seja o vosso nome, venha a nós o vosso reino, seja feita a vossa vontade, assim na terra como no céu.
1: O pão nosso de cada dia nos dai hoje, perdoai-nos as nossas ofensas, assim como nós perdoamos a quem nos tem ofendido. E não nos deixeis cair em tentação, mas livrai-nos do mal. Amém.
0: Ave Maria, cheia de graça, o Senhor é convosco. Bendita sois vós entre as mulheres, e bendito é o fruto do vosso ventre, Jesus.
1: Santa Maria, Mãe de Deus, rogai por nós, pecadores, agora e na hora da nossa morte. Amém.
0: Ave Maria, cheia de graça, o Senhor é convosco. Bendita sois vós entre as mulheres, e bendito é o fruto do vosso ventre, Jesus.
1: Santa Maria, Mãe de Deus, rogai por nós, pecadores, agora e na hora da nossa morte. Amém.
0: Ave Maria, cheia de graça, o Senhor é convosco. Bendita sois vós entre as mulheres, e bendito é o fruto do vosso ventre, Jesus.
1: Santa Maria, Mãe de Deus, rogai por nós, pecadores, agora e na hora da nossa morte. Amém.
0: Ave Maria, cheia de graça, o Senhor é convosco. Bendita sois vós entre as mulheres, e bendito é o fruto do vosso ventre, Jesus.
1: Santa Maria, Mãe de Deus, rogai por nós, pecadores, agora e na hora da nossa morte. Amém.
0: Ave Maria, cheia de graça, o Senhor é convosco. Bendita sois vós entre as mulheres, e bendito é o fruto do vosso ventre, Jesus.
1: Santa Maria, Mãe de Deus, rogai por nós, pecadores, agora e na hora da nossa morte. Amém.
0: Ave Maria, cheia de graça, o Senhor é convosco. Bendita sois vós entre as mulheres, e bendito é o fruto do vosso ventre, Jesus.
1: Santa Maria, Mãe de Deus, rogai por nós, pecadores, agora e na hora da nossa morte. Amém.
0: Ave Maria, cheia de graça, o Senhor é convosco. Bendita sois vós entre as mulheres, e bendito é o fruto do vosso ventre, Jesus.
1: Santa Maria, Mãe de Deus, rogai por nós, pecadores, agora e na hora da nossa morte. Amém.
0: Ave Maria, cheia de graça, o Senhor é convosco. Bendita sois vós entre as mulheres, e bendito é o fruto do vosso ventre, Jesus.
1: Santa Maria, Mãe de Deus, rogai por nós, pecadores, agora e na hora da nossa morte. Amém.
0: Ave Maria, cheia de graça, o Senhor é convosco. Bendita sois vós entre as mulheres, e bendito é o fruto do vosso ventre, Jesus.
1: Santa Maria, Mãe de Deus, rogai por nós, pecadores, agora e na hora da nossa morte. Amém.
0: Ave Maria, cheia de graça, o Senhor é convosco. Bendita sois vós entre as mulheres, e bendito é o fruto do vosso ventre, Jesus.
1: Santa Maria, Mãe de Deus, rogai por nós, pecadores, agora e na hora da nossa morte. Amém.
0: Glória ao Pai, ao Filho e ao Espírito Santo.
1: Como era no princípio, agora e sempre. Amém.
0: Ó Maria, concebida sem pecado,
1: rogai por nós que recorremos a vós.
0: Ó meu Jesus, perdoai-nos e livrai-nos do fogo do inferno.
1: Levai as almas todas para o céu, principalmente as que mais precisarem.
0: Segundo mistério: a ascensão de Jesus ao céu. Estavam todos reunidos quando lhe perguntaram: Senhor, é agora que vais restaurar o reino de Israel? Respondeu-lhes: não vos compete saber os tempos nem os momentos que a paixão fixou. Não vos compete saber os tempos nem os momentos que o Pai fixou com a sua autoridade. mas ides receber uma força, a do Espírito Santo, que descerá sobre vós, e sereis minhas testemunhas em Jerusalém, por toda a Judeia e Samaria, e até aos confins do mundo. Dito isto, elevou-se à vista deles, e uma nuvem subtraiu a seus olhos. E como estavam com os olhos fixos no céu, para onde Jesus se afastava, surgiram de repente dois homens vestidos de branco, que lhe disseram: Homens da Galileia, por que estáis assim a olhar para o céu? Esse Jesus, que vos foi arrebatado para o céu, virá da mesma maneira como agora ouvistes partir para o céu. Pai nosso, que estás nos céus, santificado seja o vosso nome, venha a nós o vosso reino, seja feita a vossa vontade, assim na terra como no céu.
1: O pão nosso cada dia nos dai hoje, perdoai-nos as nossas ofensas, assim como nós perdoamos a quem nos tem ofendido. E não nos deixeis cair em tentação, mas livrai-nos do mal. Amém.
0: Ave Maria, cheia de graça, o Senhor é convosco. Bendita sois vós entre as mulheres, e bendito é o fruto do vosso ventre, Jesus.
1: Santa Maria, Mãe de Deus, rogai por nós pecadores, agora e na hora da nossa morte. Amém.
0: Ave Maria, cheia de graça, o Senhor é convosco. Bendita sois vós entre as mulheres, e bendito é o fruto do vosso ventre, Jesus.
1: Santa Maria, Mãe de Deus, rogai por nós pecadores, agora e na hora da nossa morte. Amém.
0: Ave Maria, cheia de graça, o Senhor é convosco. Bendita sois vós entre as mulheres, e bendito é o fruto do vosso ventre, Jesus.
1: Santa Maria, Mãe de Deus, rogai por nós pecadores, agora e na hora da nossa morte. Amém.
0: Ave Maria, cheia de graça, o Senhor é convosco. Bendita sois vós entre as mulheres, e bendito é o fruto do vosso ventre, Jesus.
1: Santa Maria, Mãe de Deus, rogai por nós pecadores, agora e na hora da nossa morte. Amém.
0: Ave Maria, cheia de graça, o Senhor é convosco. Bendita sois vós entre as mulheres, e bendito é o fruto do vosso ventre, Jesus.
1: Santa Maria, Mãe de Deus, rogai por nós pecadores, agora e na hora da nossa morte. Amém.
0: Ave Maria, cheia de graça, o Senhor é convosco. Bendita sois vós entre as mulheres, e bendito é o fruto do vosso ventre, Jesus.
1: Santa Maria, Mãe de Deus, rogai por nós pecadores, agora e na hora da nossa morte. Amém.
0: Ave Maria, cheia de graça, o Senhor é convosco. Bendita sois vós entre as mulheres, e bendito é o fruto do vosso ventre, Jesus.
1: Santa Maria, Mãe de Deus, rogai por nós pecadores, agora e na hora da nossa morte. Amém.
0: Ave Maria, cheia de graça, o Senhor é convosco. Bendita sois vós entre as mulheres, e bendito é o fruto do vosso ventre, Jesus.
1: Santa Maria, Mãe de Deus, rogai por nós pecadores, agora e na hora da nossa morte. Amém.
0: Ave Maria, cheia de graça, o Senhor é convosco. Bendita sois vós entre as mulheres, e bendito é o fruto do vosso ventre, Jesus.
1: Santa Maria, Mãe de Deus, rogai por nós pecadores, agora e na hora da nossa morte. Amém.
0: Ave Maria, cheia de graça, o Senhor é convosco. Bendita sois vós entre as mulheres, e bendito é o fruto do vosso ventre, Jesus.
1: Santa Maria, Mãe de Deus, rogai por nós pecadores, agora e na hora da nossa morte. Amém.
0: Glória ao Pai, ao Filho e ao Espírito Santo.
1: Como era no princípio, agora e sempre. Amém.
0: Ó Maria, concebida sem pecado,
1: rogai por nós que recorremos a vós.
0: Ó meu Jesus, perdoai-nos e livrai-nos do fogo do inferno.
1: Levai as almas todas para o céu, principalmente as que mais precisarem.

0: terceiro mistério: a descida do Espírito Santo. De repente ressoou, vindo do céu, um som comparável ao do forte rajada de vento, que encheu toda a casa onde eles se encontravam. Viram então aparecer umas línguas à maneira de fogo, que se iam dividindo, e pousou uma sobre cada um deles. Todos ficaram cheios do Espírito Santo e começaram a falar outras línguas, conforme o Espírito lhes inspirava que se exprimissem. Pai nosso, que estás nos céus, santificado seja o vosso nome, venha a nós o vosso reino, seja feita a vossa vontade, assim na terra como no céu.
1: O pão nosso de cada dia nos dai hoje, perdoai-nos as nossas ofensas, assim como nós perdoamos a quem nos tem ofendido, e não nos deixeis cair em tentação, mas livrai-nos do mal. Amém.
0: Ave Maria, cheia de graça, o Senhor é convosco. Bendita sois vós entre as mulheres, e bendito é o fruto do vosso ventre, Jesus.
1: Santa Maria, Mãe de Deus, rogai por nós, pecadores, agora e na hora da nossa morte. Amém.
0: Ave Maria, cheia de graça, o Senhor é convosco. Bendita sois vós entre as mulheres, e bendito é o fruto do vosso ventre, Jesus.
1: Santa Maria, Mãe de Deus, rogai por nós, pecadores, agora e na hora da nossa morte. Amém.
0: Ave Maria, cheia de graça, o Senhor é convosco. Bendita sois vós entre as mulheres, e bendito é o fruto do vosso ventre, Jesus.
1: Santa Maria, Mãe de Deus, rogai por nós, pecadores, agora e na hora da nossa morte. Amém.
0: Ave Maria, cheia de graça, o Senhor é convosco. Bendita sois vós entre as mulheres, e bendito é o fruto do vosso ventre, Jesus.
1: Santa Maria, Mãe de Deus, rogai por nós, pecadores, agora e na hora da nossa morte. Amém.
0: Ave Maria, cheia de graça, o Senhor é convosco. Bendita sois vós entre as mulheres, e bendito é o fruto do vosso ventre, Jesus.
1: Santa Maria, Mãe de Deus, rogai por nós, pecadores, agora e na hora da nossa morte. Amém.
0: Ave Maria, cheia de graça, o Senhor é convosco. Bendita sois vós entre as mulheres, e bendito é o fruto do vosso ventre, Jesus.
1: Santa Maria, Mãe de Deus, rogai por nós, pecadores, agora e na hora da nossa morte. Amém.
0: Ave Maria, cheia de graça, o Senhor é convosco. Bendita sois vós entre as mulheres, e bendito é o fruto do vosso ventre, Jesus.
1: Santa Maria, Mãe de Deus, rogai por nós, pecadores, agora e na hora da nossa morte. Amém.
0: Ave Maria, cheia de graça, o Senhor é convosco. Bendita sois vós entre as mulheres, e bendito é o fruto do vosso ventre, Jesus.
1: Santa Maria, Mãe de Deus, rogai por nós, pecadores, agora e na hora da nossa morte. Amém.
0: Ave Maria, cheia de graça, o Senhor é convosco. Bendita sois vós entre as mulheres, e bendito é o fruto do vosso ventre, Jesus.
1: Santa Maria, Mãe de Deus, rogai por nós, pecadores, agora e na hora da nossa morte. Amém.
0: Ave Maria, cheia de graça, o Senhor é convosco.

0: Quarto mistério: a assunção da Santíssima Virgem ao céu. Graças sejam dados a Deus, que nos dá a vitória por nosso Senhor Jesus Cristo. Feliz daquela que acreditou que teria um cumprimento as coisas que lhe foram ditas da parte do Senhor. Pai nosso, que estás nos céus, santificado seja o vosso nome, venha a nós o vosso reino, seja feita a vossa vontade, assim na terra como no céu.
1: O pão nosso de cada dia nos dai hoje, perdoai-nos as nossas ofensas, assim como nós perdoamos a quem nos tem ofendido, e não nos deixeis cair em tentação, mas livrai-nos do mal. Amém.
0: Ave Maria, cheia de graça, o Senhor é convosco. Bendita sois vós entre as mulheres, e bendito é o fruto do vosso ventre, Jesus.
1: Santa Maria, Mãe de Deus, rogai por nós pecadores, agora e na hora da nossa morte. Amém.
0: Ave Maria, cheia de graça, o Senhor é convosco. Bendita sois vós entre as mulheres, e bendito é o fruto do vosso ventre, Jesus.
1: Santa Maria, Mãe de Deus, rogai por nós, pecadores, agora e na hora da nossa morte. Amém.
0: Ave Maria, cheia de graça, o Senhor é convosco. Bendita sois vós entre as mulheres, e bendito é o fruto do vosso ventre, Jesus.
1: Santa Maria, Mãe de Deus, rogai por nós, pecadores, agora e na hora da nossa morte. Amém.
0: Ave Maria, cheia de graça, o Senhor é convosco. Bendita sois vós entre as mulheres, e bendito é o fruto do vosso ventre, Jesus.
1: Santa Maria, Mãe de Deus, rogai por nós, pecadores, agora e na hora da nossa morte. Amém.
0: Ave Maria, cheia de graça, o Senhor é convosco. Bendita sois vós entre as mulheres, e bendito é o fruto do vosso ventre, Jesus.
1: Santa Maria, Mãe de Deus, rogai por nós, pecadores, agora e na hora da nossa morte. Amém.
0: Ave Maria, cheia de graça, o Senhor é convosco. Bendita sois vós entre as mulheres, e bendito é o fruto do vosso ventre, Jesus.
1: Santa Maria, Mãe de Deus, rogai por nós, pecadores, agora e na hora da nossa morte. Amém.
0: Ave Maria, cheia de graça, o Senhor é convosco. Bendita sois vós entre as mulheres, e bendito é o fruto do vosso ventre, Jesus.
1: Santa Maria, Mãe de Deus, rogai por nós, pecadores, agora e na hora da nossa morte. Amém.
0: Ave Maria, cheia de graça, o Senhor é convosco. Bendita sois vós entre as mulheres, e bendito é o fruto do vosso ventre, Jesus.
1: Santa Maria, Mãe de Deus, rogai por nós, pecadores, agora e na hora da nossa morte. Amém.
0: Ave Maria, cheia de graça, o Senhor é convosco. Bendita sois vós entre as mulheres, e bendito é o fruto do vosso ventre, Jesus.
1: Santa Maria, Mãe de Deus, rogai por nós, pecadores, agora e na hora da nossa morte. Amém.
0: Ave Maria, cheia de graça, o Senhor é convosco. Bendita sois vós entre as mulheres, e bendito é o fruto do vosso ventre, Jesus.
1: Santa Maria, Mãe de Deus, rogai por nós, pecadores, agora e na hora da nossa morte. Amém.
0: Glória ao Pai, ao Filho e ao Espírito Santo.
1: Como era no princípio, agora e sempre. Amém.
0: Ó Maria concebida sem pecado.
1: Rogai por nós que recorremos a
0: Ó meu
1: vós.
0: Jesus, perdoai-nos e livrai-nos do fogo do inferno.
1: Levai as almas todas para o céu, principalmente as que mais precisarem.
2: Nós vamos juntos saborear o que estamos cantando. Não cante apenas com a boca, mas com o coração.

0: Quinto mistério: a coroação de Nossa Senhora como Rainha do céu e da terra. Depois apareceu no céu um grande sinal: uma mulher vestida de sol, com a lua debaixo dos pés e com uma coroa de 12 estrelas na cabeça. Estava grávida e gritava com as dores de parto e o tormento de dar à luz. Pai nosso, que estás nos céus, santificado seja o vosso nome, venha a nós o vosso reino, seja feita a vossa vontade, assim na terra como no céu.
1: O nosso cada dia nos dai hoje, perdoai-nos as nossas ofensas, assim como nós perdoamos a quem nos tem ofendido. E não nos deixeis cair em tentação, mas livrai-nos do mal. Amém.
0: Ave Maria, cheia de graça, o Senhor é convosco. Bendita sois vós entre as mulheres, e bendito é o fruto do vosso ventre, Jesus.
1: Santa Maria, Mãe de Deus, rogai por nós, pecadores, agora e na hora da nossa morte. Amém.
0: Ave Maria, cheia de graça, o Senhor é convosco. Bendita sois vós entre as mulheres, e bendito é o fruto do vosso ventre, Jesus.
1: Santa Maria, Mãe de Deus, rogai por nós, pecadores, agora e na hora da nossa morte. Amém.
0: Ave Maria, cheia de graça, o Senhor é convosco. Bendita sois vós entre as mulheres, e bendito é o fruto do vosso ventre, Jesus.
1: Santa Maria, Mãe de Deus, rogai por nós, pecadores, agora e na hora da nossa morte. Amém.
0: Ave Maria, cheia de graça, o Senhor é convosco. Bendita sois vós entre as mulheres, e bendito é o fruto do vosso ventre, Jesus.
1: Santa Maria, Mãe de Deus, rogai por nós, pecadores, agora e na hora da nossa morte. Amém.
0: Ave Maria, cheia de graça, o Senhor é convosco. Bendita sois vós entre as mulheres, e bendito é o fruto do vosso ventre, Jesus.
1: Santa Maria, Mãe de Deus, rogai por nós, pecadores, agora e na hora da nossa morte. Amém.
0: Ave Maria, cheia de graça, o Senhor é convosco. Bendita sois vós entre as mulheres, e bendito é o fruto do vosso ventre, Jesus.
1: Santa Maria, Mãe de Deus, rogai por nós, pecadores, agora e na hora da nossa morte. Amém.
0: Ave Maria, cheia de graça, o Senhor é convosco. Bendita sois vós entre as mulheres, e bendito é o fruto do vosso ventre, Jesus.
1: Santa Maria, Mãe de Deus, rogai por nós, pecadores, agora e na hora da nossa morte. Amém.
0: Ave Maria, cheia de graça, o Senhor é convosco. Bendita sois vós entre as mulheres, e bendito é o fruto do vosso ventre, Jesus.
1: Santa Maria, Mãe de Deus, rogai por nós, pecadores, agora e na hora da nossa morte. Amém.
0: Ave Maria, cheia de graça, o Senhor é convosco. Bendita sois vós entre as mulheres, e bendito é o fruto do vosso ventre, Jesus.
1: Santa Maria, Mãe de Deus, rogai por nós, pecadores, agora e na hora da nossa morte. Amém.
0: Ave Maria, cheia de graça, o Senhor é convosco. Bendita sois vós entre as mulheres, e bendito é o fruto do vosso ventre, Jesus.
1: Santa Maria, Mãe de Deus, rogai por nós, pecadores, agora e na hora da nossa morte. Amém.
0: Glória ao Pai, ao Filho e ao Espírito Santo.
1: Como era no princípio, agora e sempre. Amém.
0: Ó Maria concebida sem pecado,
1: Rogai por nós que recorremos a
0: ó meu
1: vós.
0: Jesus, perdoai-nos e livrai-nos do fogo do inferno.
1: Levai as almas todas para o céu, principalmente as que mais precisarem.
0: Nestas três Ave-Marias, vamos rezar pelas intenções da Igreja, pelas intenções do Santo Padre. Rezemos também pelas intenções do nosso Bispo Diocesano, Dom Nuno. Ave Maria, cheia de graça, o Senhor é convosco. Bendita sois vós entre as mulheres, e bendito é o fruto do vosso ventre, Jesus.
1: Santa Maria, Mãe de Deus, rogai por nós, pecadores, agora e na hora da nossa morte. Amém.
0: Ave Maria, cheia de graça, o Senhor é convosco. Bendita sois vós entre as mulheres, e bendito é o fruto do vosso ventre, Jesus.
1: Santa Maria, Mãe de Deus, rogai por nós, pecadores, agora e na hora da nossa morte. Amém.
0: Ave Maria, cheia de graça, o Senhor é convosco. Bendita sois vós entre as mulheres, e bendito é o fruto do vosso ventre, Jesus.
1: Santa Maria, Mãe de Deus, rogai por nós, pecadores, agora e na hora da nossa morte. Amém.
0: Salve, Rainha, Mãe de Misericórdia, vida, doçura, esperança nossa, salve. A vós bradamos, degredados os filhos de Eva, a vós suspiramos, gemendo e chorando, neste vale de lágrimas. Eia, pois, advogada nossa, esses vossos olhos misericordiosos a nós volvei. E depois desse desterro nos mostrai, Jesus, bendito fruto do vosso ventre, ó clemente, ó piedosa, ó doce Virgem Maria. Rogai por nós, Santa Mãe de Deus, para que sejamos dignos das promessas de Cristo. Amém. O Senhor esteja convosco. Ele está no meio de nós. Abençoe-vos Deus Todo-Poderoso, Pai, Filho e Espírito Santo. Amém. Ide em paz e o Senhor vos acompanhe.
1: Graças a Deus.

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0: Obrigado, Pai, por mais esta bela ação.
1: Filha, é meu dever ensinar-te como tão bem aprendi, para que um dia possas tu dar esta mesma lição.

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0: conhecer a minha família, não é? Meu pai, minha mãe. Ela também não é fácil.
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1: No Evangelho de hoje, Jesus entra na sinagoga de Nazaré, abre o livro do profeta Isaías e proclama: "O Espírito do Senhor está sobre mim, porque me ungiu e me enviou a anunciar a boa nova aos pobres." Estas palavras revelam-nos o coração da missão de Jesus. Ele vem para libertar, curar, levantar os que estão feridos e devolver esperança aos que já não conseguem acreditar. Mas os habitantes de Nazaré não o reconhecem. Estão tão presos às suas ideias e preconceitos que não conseguem acolher a novidade.